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0: Agora nós temos três músicas dos Beatles, três dos Fab Four. E você já pode ver todas elas no site morcegãofm.com.br. Para Morcegão FM, esse é um momento muito especial da programação. É muito importante esclarecer para os mais novos que banda foi essa. A banda Beatles durou menos de uma década, mas mudou para sempre a história da música nos anos 60 e mantém uma influência gigantesca até os dias de hoje. Nós temos na programação, para você ter uma ideia, mais de 70 covers dos Beatles, sem contar as versões solo de George Harrison, Paul McCartney e John Lennon. Tem o Ringo, mas o Ringo foi um cara legal e um baterista mediano. Nós vamos falar agora da conjuntura musical dos anos 60, quando os Beatles surgiram. Vamos falar do final dos anos 50 e começo dos anos 60. Esse é Bill Haley.
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0: Pois é, e nessa ocasião, final dos anos 50, começo dos anos 60, Bill Haley já era um veterano. No começo dos anos 50, o Bill Haley já era um cara muito maduro. Tem mais personagens nessa história. Esse é Chuck Berry. Chuck Berry já tinha inúmeros sucessos, só que ele vivia entrando e saindo da prisão. Ah, sim, tinha o Little Richard. Little Richard já era um gigante, só que Little Richard se converteu e ele levava a Bíblia nos shows e ficou com o filme bem queimado. Esse foi outro cara que se queimou barbaramente. Jerry Lee Lewis, ou Jerry Lee Lewis, como todo mundo chama, né? Ele era chamado de The Killer, porque ele surrava o piano. Só que ele casou com uma prima de 14 anos e acabou gerando um escândalo muito grande na sociedade americana, que era muito repressora na ocasião. Você se lembra que estamos falando da conjuntura do final dos anos 50 e começo dos anos 60. Nessa ocasião, Elvis já era o rei, era o maior ídolo, mas ele estava se afastando para servir o exército. Então, imagine um cenário vazio musicalmente. Agora imagine todos esses gigantes fora de cena. Nesse contexto, aconteceu uma tragédia tão profunda que foi descrita como o dia em que a música morreu. Ela foi narrada anos mais tarde nessa música que você está ouvindo, American Pie, de Don McLean. Foi nesse vácuo, foi nesse contexto que surgiu uma revolução sonora chamada Beatles. Foi uma banda que durou menos que 10 anos. Teve uma curta carreira, mas repleta de hits número 1. Uma sequência gigante de grandes êxitos e assuntos curiosos que valem a leitura. A banda teve seus álbuns queimados em praça pública após uma polêmica declaração de John Lennon dizendo que eles eram mais populares que Jesus Cristo. Um outro assunto interessante que vale a pena ler é o que eles aprontaram lá nos bastidores da condecoração como membros da Ordem do Império. Algo cruel demais aconteceu com a banda nas Filipinas. Vale muito a pena ler. Eles tiveram um tratamento muito agressivo sob a ditadura de Ferdinando Marcos. Um outro assunto importante é a participação do empresário Brian Epstein na história da banda. Se o arranjador da banda, George Martin, foi o quinto Beatle devido à sua importância, Brian Epstein teria sido o sexto. Sem ele, nada teria acontecido. Leia sobre o impacto da sua morte na história da banda. Uma outra leitura agradável é a revolução causada pelo álbum Sgt. Pepper's. Esse álbum foi eleito por 10 entre 10 conhecedores como o álbum mais importante de toda a história do rock. São leituras divertidas hoje. Quero lembrar que John, Paul e George lançaram álbuns importantes e de muito sucesso e todos os seus sucessos solo estão na programação da Morcegão FM. Agora você vai ouvir o momento Beatles, três músicas da banda mais importante de toda a história do rock and roll.
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12: Olha, numa boa, viu? 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Criaturas das sombras escrevem manchetes chamativas. E nós temos que investigar quem escreveu e se foi pago para isso. Aqui na Morcegão FM, as únicas forças que comandam são a transparência e a verdade.
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12: Agora vamos falar do cachorro. O cão é provavelmente o mais antigo animal domesticado pelo homem. Sua expectativa de vida varia entre 10 e 20 anos. O cachorrinho tem um excelente olfato e audição. Quando velhinho, ele pode sofrer de doenças como depressão, mal de Alzheimer, problemas de visão, audição, artrite e mudanças de humor. Não há registro de amizade tão forte e duradoura quanto a de um humano e o cachorrinho. Esta relação afetuosa está em filmes, livros, revistas e até nos desenhos animados.
27: Scooby-Doo, where are you?
12: O cão tem história. Ele ajudou na conquista dos polos. É um excelente guia para os cegos. Dependendo do tamanho do bonitinho, pode fazer um cocozinho pequenininho ou bolotas enormes. Tem gente que sai por aí e pensa que o mundo é uma grande lixeira. O cão requer cuidados muito especiais e responsabilidades também. 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
3: É isso aí. Recentemente, anunciamos que precisávamos de colaboradores para o nosso departamento de jornalismo. E eu queria agradecer de coração pela confiança. Hoje a Mocegão FM conta com uma equipe de redatores e jornalistas que nasceu da própria comunidade. Sejam todos muito bem-vindos e muito obrigado pela confiança. Agora nós vamos fazer um novo e diferente comunicado. Olha, a Mocegão FM precisa de alguém com experiência em produção, organização e edição de e-books para nos ajudar num projeto muito especial que eu vou explicar agora para você. Já vou explicar imaginando que você conhece os programas Duelo de Titãs e Corpos Celestes e deve saber o trabalho que existe por trás deles. Cada cover encontrada é mergulhada numa pesquisa unitária em busca de outras versões. E ao longo desses anos, nós reunimos mais de 2.000 covers que hoje fazem parte da programação da rádio. É isso que nos permite surpreender você sistematicamente. E elas não estão só nos Duelos de Titãs e Corpos Celestes. Elas alimentam a programação. Quando toca um clássico, pode vir uma versão original ou uma dessas releituras que nós encontramos e estudamos ao longo do tempo. E você entende que por trás deste acervo existe um enorme aprendizado. Como eu disse, cada cover foi pesquisada, comparada, analisada. E agora nós queremos transformar todo esse conhecimento em um material de consulta para os amantes da música e da cultura. E como tudo que fazemos aqui, esse projeto também será construído coletivamente.
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3: É isso aí. 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

0: isso aí. Estamos juntos aqui nesse Brasilzão de meu Deus. Nessa terra de calor. Aqui quase não faz frio. É um país tropical. Música, cor e alegria exuberantes.
1: Aonde moro não faz frio. É tropical o meu Brasil.
0: Mas nunca é demais dizer, olha, toma cuidado com esses caras parados na esquina.

0: Na verdade, esses caras que ficam nas esquinas, nas ruas de comércio, nas praças, dando sopa, sem fazer nada, eles querem sossego, não querem trabalhar não, velho.
1: Ora, bora, não me amole, esse papo de emprego.
0: A coisa mudou muito, muito. Havia um tempo em que as crianças brincavam nas esquinas e que de noite elas dormiam com historinhas de ninar.
2: Reza a lenda que as crianças andavam pelas ruas e dormiam com historinhas de ninar.
0: Muita coisa mudou. É difícil manter o foco, mas eu preciso te dizer, nós temos que seguir em frente.
3: Não temos tempo de olhar pra trás. Sabemos que os dias nunca se repetem iguais.
0: Por que, cara? Fora o inverno e o tempo ruim, eu não sei o que espera por mim. Olha, eu acho que alguma coisa eu sei. Que o caminhão do gás vai passar.
4: Vai o gás! Vai o gás! Vai o gás! Vai o gás!
0: E também o caminhão que vende.
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0: Ouvimos a original. Ouvimos Morning Dew com Grateful Dead, a versão que marcou época. Antes, a releitura do The National.
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0: Uau, agora temos um importante programa na Morcegão FM. Agora nós temos o Momento Blues e você já pode ver as primeiras músicas que vão rolar, tá no site. A profundidade e a importância do Momento Blues para Morcegão FM são gigantes. É neste programa que ganhamos pontos com os conhecedores da história. Todos os ouvintes sabem que grande parte dos artistas que rolamos na programação são de alma blues. O blues criado pelos negros. Em algumas gravações, você vai ouvir o chiado dos discos, porque são cópias originais. É neste programa que ajudamos a desvendar a história, porque muitas músicas gravadas entre os anos 30 e 40 foram regravadas ao longo de toda a história pelas maiores bandas de rock. Muitas dessas músicas ainda são executadas em shows. Ainda hoje, são referências em filmes e também documentários. A vida desses heróis era muito difícil e também muito diferente. Não só porque viviam na pós-escravidão. Por exemplo, não existiam muitos gravadores, então o músico tinha que viajar longas distâncias de trem para chegar a um show, para chegar a um gravador. Por isso, tantas referências e trens nos blues. Outra coisa curiosa é que o microfone não era evoluído e o músico tinha que cantar em alto volume porque as pipocas do disco ficavam mais altas que o volume do cantor. Então vamos ao blues, o gênero de maior inspiração para o nascimento do rock and roll.
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Só dois tipos de artistas atravessam hemisférios inteiros para dublar a própria voz. O cara de pau e o sem noção. O tempo passou, mas playback continua sendo falta de talento e de respeito.

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3: Aí, tá vendo só? Conversando a gente se entende. Mesmo sendo tão diferente. Morou, molecada? Tô com vocês. Eu tô com vocês. Eu sou partidário da mensagem que tudo vai acabar bem, mano. Tá ligado?

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O brilho das estrelas que você vê no céu pertence ao passado e só agora está ao alcance de sua retina. A maior parte dessas estrelas pode não existir há centenas de milhares

0: Give me money. 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Versão cover dos Beatles de 63. A versão original é de 59 com Barrett Strong.
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0: Uau! Agora na programação da Morcegão FM, nós temos a Pastelaria da Dona Mitico. A abertura e o fechamento do programa explicam alguns detalhes dessa ouvinte tão querida. A Dona Mitico, ela não tinha uma pastelaria comum. Ela tinha uma barraca de feira onde ela servia os pastéis. Por isso, a ambientação na abertura, nas vinhetas, no fechamento da pastelaria são feitos numa feira livre. Depois dessa música, você vai ouvir na Morcegão FM a Pastelaria da Dona Mitico.
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0: A partir de agora, a Pastelaria da Mitico. O nome deste programa é uma homenagem a uma das mais queridas e antigas ouvintes do Morcegão. Dona Mitico tinha perto de 80 anos e adorava ouvir rock. Na feira onde vendia pastéis, no tanque de lavar roupas e quando fazia a comida dos filhos e netos.
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0: Esta história rolou nos anos 90. Hoje não sabemos da Dona Mitico, mas torcemos muito para que esteja bem e em paz.
7: Muito obrigado, obrigado.
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8: Oi, aqui é a Pastelaria da Mitico.

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1: Ah, pastel?
2: O nome deste programa é uma homenagem a uma das mais antigas e mais queridas ouvintes do Morcegão. A dona Mitico tinha por volta de 80 anos e adorava ouvir rock. Na feira onde ela vendia os pastéis, no tanque de lavar roupas e quando estava em casa preparando a comida para seus filhos e netos. Esta é uma história que rolou nos anos 90. Hoje nós não sabemos o paradeiro da dona Mitico, mas torcemos muito para que ela esteja bem e em paz.
1: Carne acabou. 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

0: 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Foi o que disse o Papa.
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15: Agora no Corpos Celestes, a cover de Mr. Brightside com McFly. Eles tiraram esse nome do personagem Marty McFly, do filme De Volta para o Futuro. Em seguida, vamos ouvir a original de The Killers.

0: Ouvimos a original, Mr. Brightside com The Killers, uma banda de rock americana formada em Las Vegas. Antes da cover de McFly. O McFly tirou seu nome do personagem Marty McFly, do filme De Volta para o Futuro.
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16: Do Código de Duelos do Império Russo. Número 1, um duelo só pode ser disputado entre iguais. Número 5, um nobre não tem o direito de desistir de um duelo. Número 58, a ofensa é de caráter pessoal e deve ser resolvida pessoalmente. Número 59, é permitida a troca de um nobre por outro se o crime não puder ser vingado.
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5: 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Agora nós vamos fazer um novo e diferente comunicado. Olha, a Morcegão FM precisa de alguém com experiência em produção, organização e edição de e-books para nos ajudar num projeto muito especial que eu vou explicar agora para você. Já vou explicar imaginando que você conhece os programas Duelo de Titãs e Corpos Celestes e deve saber o trabalho que existe por trás deles. Cada cover encontrada é mergulhada numa pesquisa unitária em busca de outras versões. E ao longo desses anos, nós reunimos mais de 2.000 covers que hoje fazem parte da programação da rádio. É isso que nos permite surpreender você sistematicamente. E elas não estão só nos Duelos de Titãs e Corpos Celestes. Elas alimentam a programação. Quando toca um clássico, pode vir uma versão original ou uma dessas releituras que nós encontramos e estudamos ao longo do tempo. E você entende que por trás deste acervo existe um enorme aprendizado. Como eu disse, cada cover foi pesquisada, comparada, analisada. E agora nós queremos transformar todo esse conhecimento em um material de consulta para os amantes da música e da cultura. E como tudo que fazemos aqui, esse projeto também será construído coletivamente.
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5: 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Eu acho tudo isso muito legal, porque a Morcegão FM sempre foi uma obra construída por mãos e movida por afeto, confiança e por paixão pela música.
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0: Nós fazemos uma programação para alguns que não conhecem e para outros que nunca esquecem.

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0: Mrs. Robinson, versão cover de Lemonheads, original de Simon & Garfunkel.
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16: Do Código de Duelos do Império Russo. Número 1, um duelo só pode ser disputado entre iguais. Número 5, um nobre não tem o direito de desistir de um duelo. Número 58, a ofensa é de caráter pessoal e deve ser resolvida pessoalmente. 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

falar uma verdade pra você. 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

0: Mustang Sally, versão cover de Buddy Guy com Jeff Beck. 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
1: Do Código de Duelos do Império Russo. Número 1, um duelo só pode ser disputado entre iguais. Número 5, um nobre não tem o direito de desistir de um duelo. Número 58, a ofensa é de caráter pessoal e deve ser resolvida pessoalmente. Número 59, é permitida a troca de um nobre por outro se o crime não puder ser vingado.
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8: 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Recentemente, anunciamos que precisávamos de colaboradores para o nosso departamento de jornalismo. E eu queria agradecer de coração pela confiança. Hoje a Morcegão FM conta com uma equipe de redatores e jornalistas que nasceu da própria comunidade. Sejam todos muito bem-vindos e muito obrigado pela confiança. Agora nós vamos fazer um novo e diferente comunicado. Olha, a Morcegão FM precisa de alguém com experiência em produção, organização e edição de e-books para nos ajudar num projeto muito especial que eu vou explicar agora para você. Já vou explicar imaginando que você conhece os programas Duelo de Titãs e Corpos Celestes e deve saber o trabalho que existe por trás deles. Cada cover encontrada é mergulhada numa pesquisa unitária em busca de outras versões. E ao longo desses anos, nós reunimos mais de 2,000 covers que hoje fazem parte da programação da rádio. É isso que nos permite surpreender você sistematicamente. E elas não estão só nos Duelos de Titãs e Corpos Celestes. Elas alimentam a programação. Quando toca um clássico, pode vir uma versão original ou uma dessas releituras que nós encontramos e estudamos ao longo do tempo. E você entende que por trás deste acervo existe um enorme aprendizado. Como eu disse, cada cover foi pesquisada, comparada, analisada. E agora nós queremos transformar todo esse conhecimento em um material de consulta para os amantes da música e da cultura. E como tudo que fazemos aqui, esse projeto também será construído coletivamente.
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4: 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É o Ivan que tá falando aqui. Estou com 15 queijos frescos. E se alguém do grupo se interessar, avisa que eu já tô saindo agora daqui do sítio. É o Ivan que tá falando. Boa tarde a todos.
5: Oi, Ivan. Boa tarde. O queijo é feito de leite?
4: É o Ivan que tá falando aqui.
5: Oi, Ivan, esse queijo aí que você tá vendendo é feito do leite da vaca malhada? Porque eu só como queijo feito do leite da vaca malhada.
4: Boa tarde, é o Ivan que tá falando.
6: Oi, Ivan, mas ela falou assim, se o PU do leite der pelo menos 95%, ela vai comprar um pra experimentar.
4: É o Ivan que tá falando.
5: A minha vizinha aqui quer comprar um também, só que ela quer saber, Ivan, quanto tempo faz que essa vaca já deu cria? E se ela come só braquiara ou se ela come ração?
4: É o Ivan que tá falando, nervoso, hein?
6: Ela mandou perguntar pra você quantos furos tem o queijo.
4: Ó, eu não tenho mais queijo pra vender. Não vou vender mais queijo, eu vou comer tudo. Vou comer todos os queijos. Não tem mais queijo, acabou a conversa, não tem mais queijo não. Vou comer todos os queijos. Boa tarde, é o Ivan que tá falando.
5: Ô, louco, Ivan, você comeu os 10 queijos?
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4: Preferida.
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6: 1979.
4: Husker Du.
6: INXS. 1978.
4: Total.
6: Pretenders. 1977.
4: Dire Straits.
6: The Police.
4: UB40.
6: Simple Minds. 1976.
4: B-52.
6: The Clash.
4: XTC.
6: U2.
4: Iron Maiden.
6: The Cars.
4: 1975.
6: Sex Pistols.
4: Talking Heads.
6: The Jam.
4: Tom Petty and the Heartbreakers.
6: Motorhead.
4: 1974. Ramones.
6: Blondie.
4: 1973.
6: Bad Company.
4: AC/DC.
6: 1972.
4: Kiss.
6: 10cc.
4: Steely Dan.
6: 1971.
4: Rocks Music.
6: Electric Light Orchestra.
4: Eagles.
6: 1970.
4: Emerson, Lake and Palmer.
6: ZZ Top.
4: Doobie Brothers.
6: Thin Lizzy.
4: Queen.
6: Aerosmith.
4: 1969.
6: The Elmon Brothers Band.
4: Blind Faith.
6: Supertramp.
4: Kim Crimson.
6: Howard Notes.
4: Black Sabbath.
6: 1968.
4: Free.
6: Yes.
4: Blood, Sweat and Tears.
6: Crosby, Stills, Nash and Young.
4: Deep Purple.
6: Led Zeppelin.
4: 1967.
6: Traffic.
4: Fleetwood Mac.
6: Status Quo.
4: Steppenwolf.
6: Jethro Tull.
4: Genesis.
6: MC5.
4: Chicago.
6: 1966.
4: Cream. Soft Machine.
6: Buffalo Springfield.
4: 1965.
6: 10 Years After.
4: Small Faces.
6: The Doors.
4: Jefferson Airplane.
6: Grateful Dead.
4: Lynyrd Skynyrd.
6: Pink Floyd.
4: 1964.
6: Mamas and Papas.
4: The Kinks.
6: The Who.
4: The Birds.
6: Velvet
4: Underground.
6: 1963.
4: Yardbirds.
6: Spencer Dave's Group.
4: 1962.
6: The Rolling Stones.
4: The Hollies.
6: The Animals.
4: 1961.
6: The Beach Boys.
4: Os Beatles surgiram em 1959 como Quarrymen, a banda de John Lennon.
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0: Xerife, o bando de Younger. Acabei de vê-los aqui na cidade.
1: Onde eles estão?
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0: Um lindo dia, não?
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2: 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Eu não me lembro. 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

0: Moving On Over, versão cover de George Thorogood and the Destroyers, original de Hank Williams.
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4: 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Você já pode ver os duelistas no site. Tá tudo no site. O Duelo de Titãs é diferente do Corpos Celestes. No duelo nós temos cover versus cover ou original versus cover. Após essa música, Duelo de Titãs.
18: Do Código de Duelos do Império Russo. Número 1, um duelo só pode ser disputado entre iguais. Número 5, um nobre não tem o direito de desistir de um duelo. Número 58, a ofensa é de caráter pessoal e deve ser resolvida pessoalmente. Número 59, é permitida a troca de um nobre por outro se o crime não puder ser vingado.
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0: Senhor, permita-me impedir o duelo.
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9: Mr. Blue Sky, versão cover de 2011 de Delgados. O original é de 78 de Electric Light Orchestra.

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0: Mr. Blue Sky, versão cover de 2011 de Delgados. O original é de 78 de Electric Light Orchestra.
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0: Uau! Agora na programação da Morcegão FM, nós temos a Pastelaria da Dona Mitico. A abertura e o fechamento do programa explicam alguns detalhes dessa ouvinte tão querida. A Dona Mitico, ela não tinha uma pastelaria comum. Ela tinha uma barraca de feira onde ela servia os pastéis. Por isso, a ambientação na abertura, nas vinhetas, no fechamento da pastelaria são feitos numa feira livre. Depois dessa música, você vai ouvir na Morcegão FM a Pastelaria da Dona Mitico.
1: Depois dessa música, você vai ouvir Momento Pastelaria da Mitico. Depois dessa música,

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3: Quem não pediu, pida!
4: E quanto é a bacia?
3: É 50, senhora. A senhora não quer aproveitar e levar uma baciada de Jenis?
4: Nossa, mas ela tá toda durinha. Tá uma beleza.
3: Nós temos baciada de Rolling Stones também, senhora.
4: Nossa, mas esses aqui tão muito magrinhos. Se juntar todos, não dá 100 gramas. Aí eu vou comer um pastel e volto já. Muito obrigada.
2: 50!
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6: Eu vou comer um pastel, mas também preciso gravar um negócio aqui. Alguém grava também?
5: A partir de agora, a Pastelaria da Mitico. O nome deste programa é uma homenagem a uma das mais queridas e antigas ouvintes do Morcegão. Dona Mitico tinha perto de 80 anos e adorava ouvir rock. Na feira onde vendia pastéis, no tanque de lavar roupas e quando fazia comida dos filhos e netos.
4: Oi, aqui é a Pastelaria da Mitico.
5: Esta história rolou nos anos 90. Hoje não sabemos da Dona Mitico, mas torcemos muito para que esteja bem e em paz.
6: Muito obrigado, obrigado.
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4: Oi, aqui é a Pastelaria da Mitico.

0: Pastelaria da Mitico.
1: Ah, é?
0: Então eu queria que você falasse isso.
1: Ah.
0: Oi, aqui é a Pastelaria da Mitico.
1: Ah.

0: É, tem frango puro e frango com catupiry.
1: Só esse pastel?
0: É.
1: Não tem mais de carne?
0: Carne acabou.

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2: O nome deste programa é uma homenagem a uma das mais antigas e mais queridas ouvintes do Morcegão. A dona Mitico tinha por volta de 80 anos e adorava ouvir rock. Na feira onde ela vendia os pastéis, no tanque de lavar roupas e quando estava em casa preparando a comida para seus filhos e netos. Esta é uma história que rolou nos anos 90. Hoje nós não sabemos o paradeiro da dona Mitico, mas torcemos muito para que ela esteja bem e em paz.
1: Carne acabou. Ah, essa hora a carne acabou.

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5: 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Now let's meet our first contestants here this evening. 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
6: Mrs. Mia Wallace.
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0: vivo é o meu herói. E eu espero algum dia em minha vida vir a ser tão vivo e tão bom como meu grande herói, o vivo.
1: Gosto do seu modo de pensar.

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